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3: Você já chegaram a ouvir do caroba, o outro caroba, não?
4: O outro caroba,
3: assim, ele tem a malha de peixe, tá lá na... Foi enterrado aqui, ele viu a malha de peixe lá, na ponta, né? Ele ficava ali, porque a demora chegava os outros botos, todos juntos. Aí ele ficava brincando, porque ele saia todo vinha ali. Aí pra disfarçar, pra deixar o peixe ali, o que é que ele fazia? Levava, saia levando os botos pra longe. Levava lá longe, levava até a boca da barra lá.
5: Mais velho,
3: quando chegava
5: mais...
3: lá, ele deixava ele, saía por longe, vinha devagarzinho, tu olhava e já tava pulando pra gente aqui com o peixe. Inteligência do bicho.
5: Gostava de ficar sozinho.
3: Sozinho, ele não, sozinho.
5: Ele podia estar aqui, se chegasse junto, ele já
3: corria.
5: Ou ia pra cima,
3: sim,
5: ou
3: já. Eu paga a conta, ó, chegou a pagar conta. Inteligência do bicho.
5: Gostava de ficar sozinho.
3: Sozinho, não, sozinho.
5: Ele podia estar aqui, se chegasse junto, ele já
3: corria.
5: Ou ia pra cima,
3: ou já. Eu paga a conta, ó, chegou a pagar conta.
5: Paga a
3: conta.
5: Eu paga a conta. Eu era nascido, o caroba...

0: prego.
1: O Scooby.
2: Mandalão.
0: Mandalão.
3: Aquele Mandalão.
2: O Batman e o Robin.
3: Mandalão, pesquei. Eu pesquei com quase todos esses aí. Pesquei com o Juscelino, pesquei com a Dolores ali. E a Dolores com o Jocelyn. A Dolores só faltava subir lá em cima daquela.